0: 20h24.
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2: A guerra entre os Estados Unidos e o Irã tem levado ao esgotamento dos estoques de armamentos americanos a níveis preocupantes, desviando suprimentos de outras regiões como Ásia e Europa. Autoridades expressam alarme com a situação, que pode levar anos para ser reposta. Paralelamente, o Irã impôs uma série de condições para a reabertura do estratégico Estreito de Hormuz, gerando incertezas no mercado global e contribuindo para a alta nos preços do petróleo.
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4: E o presidente da Federação Internacional de Automobilismo já deixou claro que deseja voltar com os motores V8 para a Fórmula 1 em um futuro próximo. Agora, o executivo revela que a entidade também tem estudado a possibilidade

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Muito bem, boa noite a você, amigo ouvinte da Rádio Cultura FM. Estamos chegando nessa noitada de terça-feira aqui pela sua 87,9. Tá com mais uma super programação embalando essa noitada. Hoje, 11 de agosto, aí pela sua Cultura FM, mais uma super programação. Agradecendo aí você da cidade, você do interior, você amigo internauta, aquele forte abraço, tá? Muito obrigado pela sua sintonia. E chegue junto conosco aqui na sua cultura para curtir o ritmo da noite aí com sua amiga Zão Vilaça, já chegando com sucesso de Giovanna Rocha. E já estamos de volta na sua 87,9.

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escutar essa canção aqui, ó. Eu não tenho dúvidas nenhuma que essa vai tocar o seu coração. Vou contar com sentimentos, ó. Escuta aí.

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5: Muito bem, estamos de volta aqui pela sua Rádio Cultura FM, 21 horas e 50 minutos, aí nas 87,9. Você curtiu mais um sucesso, analisando aí bloco musical com um grande hit de Tarcísio do Acordeon, né? E por aqui a gente segue a sua programação, agradecendo aí a sua sintonia aqui na sua Cultura FM, mandando aquele abraço a você, amigo ouvinte, de qualquer parte da cidade, do interior. Muito obrigado pela sua sintonia. É você que nos acompanha através do aplicativo da Rádio Cultura FM de Paulinha, Amazonas. Aquele forte abraço, tá bom? Muito obrigado pela sua sintonia. E seguimos aqui firme e forte na sua programação. Agora chegando aí os nossos intervalos comerciais. Em seguida, mais sucesso, tá? Então liga aí no 87,9. Voltamos já.
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Muito bem, estamos de volta aqui pela sua Rádio Cultura. 22 horas e 12 minutinhos aí na sua 87,9, tá? Fechando aí o trabalho aí com os nossos intervalos comerciais. E aqui a gente encerra aí mais um trabalho. Agradecendo a sua sintonia. Desejando a todos uma ótima noite. Que o Papai do Céu possa nos abençoar. E amanhã vamos estar de volta aí, se Deus quiser, tá? Portanto, aquele forte abraço. Muito obrigado aí pela sua sintonia. Até a próxima. Fui! Música.

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1: 6:15.
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0: Bom dia, meu povo! Tudo bem com vocês? Tudo certo por aqui? Tá tudo bacana, tudo tranquilo, né? Iniciando mais um programa aqui, Bom Dia FM, nesta manhã de quarta-feira. Dia 12 de agosto, né? Dia 12 de 8 de 2026. E eu estou por aqui, gente, para levar a sua descontração, tocar aquele forrozinho maravilhoso para você que está aí do outro lado do rádio, sintonizado, né? Só tomando aquele seu café e se balançando na redinha, né? Para lá e para cá. E eu por aqui, né? Já tocando aquele forrozão para você, beleza?
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0: Por aqui, como sempre, né? Seu amigo João Souza. Fazendo e tocando a diferença aqui pra você, né? Tocando aquele forrozão diferente pra você. Forró, aquelas músicas mais antigas, aquelas músicas que marcaram a época de 2000, dos anos 2000 até 2023, 24. A gente tá por aqui, né? Você quiser pedir o seu sucesso, é só você entrar em contato aí pelo telefone 97984-3259-17. Esse é o telefone do sucesso, hein, rapaziada? Você pode entrar em contato aí pelo WhatsApp ou SMS e pedir a sua preferida.

E lembrando também que estamos ao vivo, né, no TikTok, estamos fazendo live. E agora chegando já o primeiro sonzão de hoje, o primeiro forrozão com Luiz Gonzaga, Asa Branca, né? E vamos lá, rapaziada, porque o sucesso é um atrás do outro.

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0: 6:47.
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2: Olá, chegando para você o nosso Esporte Agora de hoje com a minha apresentação, locutora Patrícia. E a seleção brasileira vive um vazio total de perspectiva e precisa recuperar o próprio DNA futebolístico, disse Arnaldo Ribeiro no posse de bola do canal UOL. O comentarista apontou um distanciamento entre time e torcida. Walter Casagrande foi na mesma linha e disse que o problema não se resume à bola ou convocação. Para ele, falta uma conexão básica com o universo real antes mesmo de qualquer resgate de identidade em campo.
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5: O exército do Iêmen acusou os rebeldes Houthis de lançarem novos ataques contra a cidade e o porto de Moca, além de bairros residenciais em Marib, no oeste do país. A milícia terrorista estaria bombardeando a região com mísseis balísticos, segundo o Centro de Imprensa das Forças Armadas Iemenitas. A cidade histórica de Moca, na província de Taiz, abriga uma das maiores instalações portuárias sob controle do governo iemenita, localizada no estratégico estreito de Bab el-Mundeb. A ONU já havia pedido o fim da escalada no Iêmen, a mais significativa desde a trégua de 2022.
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0: Top, top demais, rapaziada. Já estou de volta. Tivemos aí nossa sequência de música tocando os grandes sucessos que marcaram épocas. Forró que deixa a gente, né, num balançado, que a gente não fica parado de jeito nenhum.
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0: Tivemos aí, né, a primeira em cima de hoje com Luiz Gonzaga, Asa Branca.
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0: Em seguida, Eric Land, Sentimento Raso. Esse foi o segundo sucesso que tocou aí. E em seguida chegou Elba Ramalho, né, Festa do Interior. E Viviane Batidão e Solange Almeida fizeram a participação aqui com a quarta de hoje, né? Com Olha Bem Pra Mim. Esse foi o sucesso de Viviane Batidão e Solange Almeida. E a quinta de hoje foi um grande sucesso de Israel Novaes, né? Amor Te Quero. E fechou a sequência de música, né? Aí a sexta da sequência de música com Nando Moreno, Amor da Minha Vida. Esses foram os seis sucessos que tocaram aqui na sua rádio, na sua programação, né, no Bom Dia FM. E a gente segue por aqui, né? Eu sou o parceiro João Souza, tô por aqui fazendo a sua descontração da manhã, né, levando aquele sucesso, tocando aquele sucesso muito top para nós ouvir, né? Eu fico aqui só ouvindo, só curtindo o somzão também, rapaziada. Mas pede aí a sua música, hein? A sua preferida, você que tá no TikTok aí. Alô, você que está no TikTok, beleza? Seja bem-vindo, você que tá chegando agora, né? Rapaziada aí também participando no TikTok, você também pode pedir a sua, hein? Você que tá através da live, você também que tá nos ouvindo através do aplicativo da rádio, você pode, né, pedir a sua preferida.
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0: Vamos agora para mais uma sequência de música chegando aí na sua rádio, chegando aí até você, né? Fala Mansa, Shot dos Milagres. E esse é o som do momento, aumente o volume.

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11: 7:23.
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13: E a possibilidade de a FIFA ampliar a Copa do Mundo para 64 seleções dividiu opiniões no posse de bola do canal UOL, com argumentos sobre formato, logística e impacto nas eliminatórias. No debate, os comentaristas discutiram a ideia como uma saída para o problema dos terceiros colocados e também como parte de um embate maior entre entidades e clubes. Arnaldo Ribeiro avaliou que a expansão pode acabar acontecendo por questões matemáticas, depois do aumento para 48 seleções. Para ele, o desenho do torneio tende a empurrar a FIFA para uma nova mudança de tamanho.
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11: Repórter News. O ex-fuzileiro naval americano Robert Gilman, detido na Rússia desde 2022, foi libertado após o presidente russo, Vladimir Putin, aprovar um indulto. O presidente dos Estados Unidos, Donald Trump, confirmou a libertação, que ocorreu por razões humanitárias e sem concessões em troca. Gilman, que enfrentava graves problemas de saúde, incluindo pneumonia e um estupor dissociativo, deverá ser levado para um centro de reabilitação no Texas. Sua libertação é resultado de intensas negociações entre autoridades americanas e russas.
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Mas, Dona Maria, bom demais, seu José, por aqui já estou de volta, 7 horas e 26 minutos, seu programa Bom Dia FM está de volta. Eu lembro da moça... Por aqui o dia já raiou, né, o sol já vem raiando ali, o sol vem radiante, vem brilhante, que maravilha, que dádiva, né, que o Senhor Jesus Cristo nos dá, né, de... poder acordar e contemplar essa maravilha que é o nosso planeta, que é o sol, que é o nosso céu, as árvores, né? O ar que respiramos, tudo isso temos que agradecer a Deus.

0: Tivemos aí, né, o sucesso com Fala Mansa, Shot dos Milagres. Em seguida tocou Wagner, né, Vem Morena. E a terceira foi, né, com Rastapé, Colo de Menina. Banda Magnífico também passou por aqui e deixou, né, e tocou aquele sucesso, né, Miúza, né, o sucesso aí Miúza também tocou aqui com a banda Magníficos. Calcinha Preta foi a quinta da sequência, né, com Mágica, e fechou a sequência aí, a sexta da sequência, com Asa Livre, Nosso Juramento. E esses foram os seis sucessos que tocaram aqui na sua programação de hoje.
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0: Quero dar aqui o bom dia especial, todo especial, né, pra rapaziada que estão nos ouvindo aí, né, lá no ramal do Sucuruju, né, você também do Rio Paulinho, aquele abraço, bom dia. Bom dia você também da comunidade aí Ribeirinhas, né, do Porro de Cima, Porro de Baixo, em especial aí a Santa Fé. Alô, Santa Fé, né, um grande abraço, as pessoas têm muito carinho por mim lá na Santa Fé, e eu também tenho grandes considerações, né, por essas pessoas que, né, sempre estão dando carinho pra pessoa, né, topa a gente na rua, né, e dá aquele bom dia, dá das horas, a gente se cumprimenta e fala que gosta muito da programação. Então a gente só tem a agradecer a cada um de vocês, né, você também do Tamacuru, né, aquela rapaziada do Tamacuru, um forte abraço a todos vocês, você, a minha terrinha também, né, lá Praia do Panamá, né. Sou ribeirinho, sou lá da Praia do Panamá. Alô tudo pra toda a rapaziada aí, né? Os meus familiares, alô pra minha mãe, o Dinha, o Braz, que é meu pai. A todos vocês, hein, gente, que estão sintonizados, ao nosso líder José do Braz, como é conhecido. E é isso aí, rapaziada. A gente tá aqui pra tocar muito mais sucesso pra você. E agora tá chegando aí mais sucesso pra você aí, né? Mas antes a gente tem que mandar aquele alusão também todo especial para a rapaziada que estão nos ouvindo também lá no Trapicho, você aí também que está no porto de nossa cidade, nosso amigo freteiro. Você também, né, da cidade vizinha, Lábrea, Boca do Acre, um forte abraço a você, obrigado amigo internauta, né, que está nos ouvindo através do aplicativo da Rádio Cultura FM de Paulinho. 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Por aqui 7h30, chegando agora mais sucesso aí com Caviar com Rapadura, Isso é Amor. Aumente o volume.
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1: 7:41.
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3: E a possibilidade de a FIFA ampliar a Copa do Mundo para 64 seleções dividiu opiniões no Posse de Bola do canal UOL, com argumentos sobre formato, logística e impacto nas eliminatórias. No debate, os comentaristas discutiram a ideia como uma saída para o problema dos terceiros colocados e também como parte de um embate maior entre entidades e clubes.
4: Repórter News. Um terremoto de magnitude 7,4 atingiu a Colômbia ontem, deixando mais de 160 pessoas mortas e muitas feridas, além de habitações destruídas e danos significativos. O secretário-geral da ONU, Antônio Guterres, expressou profunda tristeza e solidariedade ao povo e governo colombianos. As Nações Unidas estão em contato próximo com as autoridades colombianas, apoiando a resposta liderada pelo governo. O México também já preparou um agrupamento para o sismo, aguardando a solicitação formal do governo colombiano para iniciar o operativo de ajuda.
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3: E Carlos Ancelotti decepcionou e fez um trabalho muito ruim ao não mudar o perfil do grupo da seleção brasileira, avaliou Walter Casagrande no Posse de Bola do canal UOL. Ao discutir gestão de elenco, o comentarista disse que esperava uma ruptura com velhos nomes e criticou o comportamento de parte dos jogadores, que, segundo ele, se comportam como influenciadores. Arnaldo Ribeiro concordou que a expectativa em torno do treinador passava mais por uma mudança de postura do que por uma revolução tática. Ele disse que o Brasil vive um vazio total de perspectiva e cobrou reação do comando e dos principais jogadores. Esse foi o nosso Esporte Agora. Obrigada a você que acompanhou e até mais.
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2: 7:53.
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0: Top, top, top, gente, já estou de volta por aqui, seu amigo João Souza, 7 horas e 54 minutos e eu te faço companhia das 6 da manhã até as 8 horas da manhã, beleza? E tivemos aí, né, o sucesso, né, o grande sucesso, tocou três músicas aí, né, Caviar com Rapadura, Isso é Amor, e em seguida tocou Antônio Espada, Bora Ser Feliz. E a terceira foi Raí, Saia Rodada,
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0: Eterno Amor. Esses foram os três sucessos que tocaram aqui na sua programação, num terceiro bloco de música do programa Bom Dia FM.
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0: Gente, ainda tem uma sequência de música aqui pra tocar, então por isso eu tô sendo muito rápido, né? Tô sendo aqui o mais breve possível, porque eu quero que toque todas as músicas, hein? Chegando agora pra você aí na sua rádiozinha, no seu rádiozinho, aí no seu carro, aumente o volume, porque tá chegando aí Solteirões do Forró com Coração Mentiroso. Aumente o volume, simbora!
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Bom demais, gente, 8 horas e 22 minutinhos e por aqui já vou me despedindo com um sonzão aí de Solteirões do Forró, Corações Mentiroso. E esse foi a programação, gente, essa foi a sua programação que tocou, né, que foi pro ar, mais uma programação nesta manhã, né, dia 12, nessa manhã de quarta-feira, dia 12 do 8 de 2026. E lembrando pra vocês aí, galera, porque dia 25 de agosto tem o lançamento do CD, né, com do nosso amigo Nildozinho, né? Com participação especial de Fred do Arrocha, e a gente convida todos vocês. E com isso, gente, sem mais para acrescentar, só tenho a agradecer a Deus e agradecer a audiência de vocês. Fica com Deus, que com Deus eu vou. E até a próxima, se assim o Papai do Céu nos permitir. Amanhã estaremos aqui de volta. E é isso aí, gente. Tchau, fui!

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1: Quarta-feira, 12 de agosto de 2026, está entrando no ar mais uma edição do nosso Repórter Destaque. As principais informações do Brasil e do mundo para você. Mulheres vítimas de violência doméstica poderão contar com um novo sistema de proteção para acompanhar a distância de seus agressores. O programa Alerta Mulher Segura vai permitir o monitoramento eletrônico de autores de violência como medida protetiva prevista na Lei Maria da Penha. Pelo programa, o agressor poderá utilizar equipamento de monitoração eletrônica, enquanto a vítima receberá um dispositivo portátil de rastreamento. Caso ele ultrapasse a distância mínima determinada pela justiça, a mulher poderá receber um alerta automático e as forças de segurança poderão ser acionadas em situações de risco. A execução ficará sob responsabilidade dos estados e do Distrito Federal, em parceria com órgãos de segurança e do sistema de justiça. O objetivo é permitir uma resposta mais rápida ao descumprimento das medidas protetivas e ampliar a segurança das mulheres. Eu sou Kleber Salles e volto daqui a pouco com mais informações no seu rádio. Fique ligado.
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1: A amamentação pode trazer benefícios não apenas para o bebê, mas também para a saúde do coração da mãe. Segundo a Sociedade Brasileira de Cardiologia, a SBC, mulheres que amamentam apresentam risco cerca de 11% menor de desenvolver doenças cardiovasculares. Estudos apontam ainda redução de 12% no risco de acidente vascular cerebral, o AVC, e de 14% na possibilidade de infarto, especialmente quando o período de amamentação é mais prolongado. Uma das explicações é que durante a lactação, o organismo passa por uma espécie de reajuste metabólico. A produção de leite ajuda no controle da glicose, melhora a sensibilidade à insulina e contribui para reduzir a pressão arterial e o esforço do coração. A Sociedade Brasileira de Cardiologia ressalta, porém, que isso não significa que mulheres que não amamentam tenham automaticamente um risco maior de desenvolver problemas cardiovasculares. Eu sou Kleber Salles e volto daqui a pouco com novas informações no seu rádio, dentro do Repórter Destaque. Fique ligado.
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1: E o Brasil continua fora do mapa da fome, segundo o mais recente relatório da Organização das Nações Unidas para a Alimentação e Agricultura, a FAO. O estudo mostra que entre 2023 e 2025, menos de 2,5% da população brasileira estava em situação de subnutrição, índice utilizado pela entidade para considerar que um país está fora do mapa da fome. Essa é a segunda vez que o Brasil alcança esse resultado. A primeira foi em 2013, mas o país voltou ao mapa durante a pandemia. Apesar do avanço, especialistas lembram que ainda é importante manter políticas públicas voltadas à segurança alimentar para que a redução da fome continue nos próximos anos. Eu sou Kleber Salles e essa foi mais uma edição do nosso Repórter Destaque desta quarta-feira. Para você, um grande abraço e o Repórter Destaque volta amanhã. Até lá.
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5: Beleza demais, chegamos por aqui na sua manhã, quarta-feira, dia 12 de agosto de 2026. Tudo certinho por aí com você? Pois é. Por aqui tá tudo bem, graças ao nosso maravilhoso Deus que nos concedeu mais uma oportunidade de estar aqui para te fazer companhia, tá? É mais uma edição do Manhã 87 na companhia do seu amigão Flaudemir Flores, com muita música, muita informação e notícias para você. Já já tem os aniversariantes de hoje, né? Já já também temos aqui as ações da Prefeitura Municipal de Pauini, na administração do prefeito Renato Afonso e seu... E todo o seu secretariado aí, né? Vamos nessa então, trazendo aqui muita música para você, agradecendo o seu carinho, a sua companhia aí do outro lado, né? No por hoje de baixo, por hoje de cima, todos os amigos nas aldeias. Alô, parentada, bom dia para você aí na aldeia Camarapu, Sancuã, bom dia aos amigos lá na aldeia São Benedito, também estamos ouvindo aí a nossa programação. Muito obrigado pela companhia de todos. Para você no Caciriqui, alô, aldeia Mipiri, alô, Iupiã, bom dia, bom dia, bom dia, bom dia. Para você na Estrada da Cachoeira, bom dia. Para os amigos lá no Baixo Macuti, para você também na sintonia, nas fazendas, nas chácaras, nos sítios, nos ramais, o nosso bom dia todo especial. Bom dia lá pro seu João, né, na fazenda, Fazenda Santa Cruz, lá na Estrada do Macuti. Todos os ouvintes estão aí, que estão aí na sintonia com a gente, o nosso bom dia todo especial, muito obrigado. Eu sou o Flaudemir Flores e a partir de agora eu te faço companhia.

Quero aqui mandar o nosso bom dia também para os amigos lá na... no bairro da Portelinha, né? Meu amigo Cício, Dona Joia, alô, bom dia. Bom dia lá para Dona Moacir, né? O seu Jorge, estão aí sempre na sintonia da Rádio Cultura. Nosso bom dia lá para todos os ouvintes do bairro Nova Esperança, né? Um abraço aí para todos os ouvintes. Para você também na Cozama, os amigos lá do Formigueiro, alô, Trapicho, Beira Rio. Para você na Praça de Santo Agostinho, quem tá lá ouvindo a nossa programação, a nossa amiga Ivanete, né? Nossa amiga Ivanete, o nosso amigo Raif, tá sempre ligadinho com a gente, tá? Bom dia lá para Dona Tânia, né? Moab, também o nosso amigo Aderaldo, meu amigo Antônio Nunes e o Marquinhos lá na Choperia do Paixão, tá sempre ligadinho também, acompanhando a nossa programação, meu amigo Paixão. Bom dia para todos os ouvintes aí, ancorado no porto de nossa cidade, meu amigo Exaltacion, né? Exaltacion aí, que tá chegando aí com novidades aí no flutuante do peruano, né? Chegou aí a época de praia, né? E o nosso amigo Peru tá preparando aí, né? Uma super volta aí com muito som ao vivo lá no Flutuante do Peru. 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

beleza demais. A gente quer parabenizar aqui, né, o nosso amigo Bruno Said. Hoje é, né, o aniversário dele. A gente já vai aqui parabenizando. Já já tem os aniversariantes de hoje. Já já a gente vai estar mandando aqui diretamente do nosso Facebook aí para todos os aniversariantes o seu parabéns, tá bom? Parabéns aí lá pro meu amigo Bruno Said. É, o homem da Zabumba, né? 9:26, não esquecendo que ele tá agora fazendo aí, né? É confecção e também fazendo aí a solução aí do seu cabo de áudio, né? 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Só procurar o nosso amigo Bruno Sai. Hoje ele tá completando mais uma primavera e a gente já vai começando assim, ó, com ele.

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Cultura FM, Aleno Beat. Pois é, o cara que tá estourado, né? Inventa, os caras inventam aí, meu amigo, um estilo diferenciado e é sucesso, né? 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Pelas bandas de forró. Elite CDs, Aleno Beat virado no veneno. 11 minutinhos aí para as 10 da manhã. Vamos chegando aqui com os aniversariantes de hoje. Galerinha que está completando mais uma primavera aqui no nosso Facebook, né? É, desejando aí muitas felicidades, muitos anos de vida aí para todos os amigos que hoje estão aniversariando. Vamos lá aqui. Deixa eu ver aqui quem é o primeiro da lista, né? Primeiro da lista. Pois é, hoje é dia do nosso irmão, né? Agostinho Cabral, completando mais uma primavera, professor Agostinho Cabral. Aliás, é o Agostinho Cabral mesmo, né? O outro Agostinho, Agostinho Cabral aí. Né? O Araújo não estava confundido aqui, ó, meu amigo. Agostinho Cabral, né? Faz tempo que eu não vejo ele, né? Será que ele está viajando, está aqui na cidade? Amigo Agostinho Cabral, felicidades e muitos anos de vida, irmão do Bala Cabral, né? Irmão aí do nosso amigo Francisco. É, a família Cabral aí hoje está festejando mais uma primavera do nosso amigo Agostinho. O Arilton Marques também está aniversariando hoje, o meu amigo Adams Dias. É, meu amigo Adams lá de Lábrea. Baterista, né? Baterista? É. Meu amigo Lucivânio, olha aí, o Lucivânio Menezes também está acendendo as velinhas aí, completando mais uma primavera, né? Muito agradecido a Deus pelas bênçãos aí, lá no bairro Paraíso Ouro Verde, nosso amigo Lucivânio. Hoje também é dia do meu tio, né, Coraci. Coraci lá em Manacapuru, Coraci Flores aí está completando mais uma primavera. Meu amigo Hildo Oliveira. É, felicidades e muitos anos de vida também para o nosso amigo assistente social Marilson Moura, né? Marilson Moura, lá do comercial Idalina e Hotel Idalina, né? Nosso amigo Marilson Moura, completando mais uma primavera hoje. E hoje também quem está aniversariando é o meu amigo Bruno Saide, né? Filho do nosso grande poeta, né? E também compositor. É, Salim Said, felicidades lá pro nosso amigo Bruno, pro nosso amigo Lucivânio Menezes, nosso amigo Agostinho Cabral, né? Vamos trazendo aqui a vinhetinha dos aniversariantes. Eu volto já já, logo após o nosso break cultural, um oferecimento aí do café saboroso do vovô, café do Frota e consultório Dom do GS. Essa é boa demais. Daqui a pouquinho tem ela, hein? De cantar.

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5: Rádio Cultura agora 10h03, já estamos de volta, trazendo mais músicas no seu rádio. É, quero parabenizar também aqui a professora Gleide Rocha, né? Professora Gleide Rocha também está aniversariando hoje, e também o nosso amigo Adonias lá no IDAM, que também está completando mais uma primavera nesta quarta-feira, dia 12 de agosto de 2026. Vamos nessa, trazendo mais músicas agora, sucesso do momento. Ó, para você ver como é que são as coisas, né? Essa música que eu vou tocar agora, música da Paula Fernandes, inclusive nós já tocamos aqui, eu não sei se foi em 2023, dia 2022, por aí, nós tocamos essa música aqui, inclusive ela está até aqui nos arquivos, agora ela está estourada aqui com o Zé Vaqueiro, se liga aí.

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Agricultura 10 e 22. Não esquecendo que sexta-feira tem Elisa Bar. Nossa amiga Elisa Produções realiza mais uma super festa para você não ficar de fora. Tô falando aí da noite da revoada, é a volta, né? É, depois aí da... mais de duas semanas, né? Que teve aí a Festival de Quadrilha, teve rodeio, aí outro rodeio, né? E ela deu uma parada aí, né? Para deixar só na volta aí de todos os eventos aí quando finalizassem, né? Então, nesta sexta-feira vai estar de volta aí Elisa Bar, antigo Clube Fortaleza. Promoção da nossa amiga Elisa Produções, vai ser mais uma noite da revoada, né? Grupo Sensação no som ao vivo, DJ Renato Mix direto de Rio Branco, DJ JS no beat, comandando a pista mais estourada da sua sexta-feira. Então, vem pro Elisa Bar nesta sexta-feira, que vai ter concurso de funk com o DJ Renato Mix e concurso de forró com o grupo Sensação. Eita, que o negócio vai ser grande, né? 10h23, vamos trazendo agora aqui as ações da Prefeitura Municipal de Palmeirinha, administração do prefeito Renato Afonso.

a gente vai começar falando aqui, né, da Secretaria Municipal de Educação, que promoverá o curso de formação continuada em gestão políticas educacionais com o uso de tecnologias digitais. Uma iniciativa voltada aí para o aperfeiçoamento dos profissionais da educação, visando fortalecer as práticas de gestão, inovação e planejamento educacional por meio das ferramentas tecnológicas. O curso tem como objetivo contribuir para a formação dos profissionais da rede municipal de ensino, ampliando conhecimentos sobre gestão educacional, políticas públicas e o uso estratégico das tecnologias digitais como instrumentos de apoio à organização escolar, tomada de decisões e melhorias da qualidade da educação. O público-alvo são gestores escolares, diretores e vice-diretores, coordenadores pedagógicos, técnicos da Secretaria Municipal de Educação, servidores administrativos de educação e demais profissionais da rede municipal de ensino. Música.

0: E a Prefeitura Municipal encerra aí com muita satisfação mais uma importante ação em prol da saúde da nossa população. Estou falando aqui do mutirão de cirurgias, que foi um grande sucesso, garantindo aí atendimento, procedimentos para quem precisa, né? Para quem precisava sair aqui do município, né? Agradecemos a todos os técnicos, enfermeiros, profissionais de saúde, equipes envolvidas que trabalham com dedicação durante todo o mutirão. Seguimos aí investindo e trabalhando para levar uma saúde cada vez acessível, humanizada e perto de quem mais precisa. E no dia 11 de agosto, né, já caiu na conta aí o auxílio Tamo Junto, né? Auxílio Tamo Junto, que foi aí uma grande ideia da nossa primeira dama, juntamente com o nosso prefeito Renato Afonso, trazer esse auxílio Tamo Junto. É um auxílio genuinamente pauiniense, que leva aí mais uma ajuda para as pessoas mais vulneráveis, famílias mais vulneráveis, né, as famílias mais carentes de nossa cidade. Então, nesse dia 11, aí a Prefeitura de Pauini informou aí o pagamento do auxílio Tamo Junto, né, que foi disponível aí para as famílias que participam aí nesse grande projeto, uma grande idealização aí da primeira-dama, mulher guerreira que corre, que busca aí melhorias para o nosso povo, né? Aí, auxílio Tamo Junto tá na conta, né? Para você pagar aí o seu gás, pagar a sua energia, eita coisa boa. Mais uma ação aí da gestão do prefeito Renato Afonso, levando apoio e cuidado para as famílias pauinienses. 10h27 agora, as ações da Prefeitura Municipal de Pauini você pode conferir nas redes sociais, no Instagram, no WhatsApp e também no Facebook, né? Para você que tem o WhatsApp aí, né? Das secretarias, né, das pessoas aí que trabalham junto com o prefeito, você vai conferir todas as ações também no WhatsApp. Aí, para você que não está aí no grupo, vai poder conferir através do Instagram e também do Facebook. O prefeito que trabalha, produz e mostra resultados do povo, pelo povo, para o povo. Valeu, gente, já vou ficando por aqui, né? A gente sai assim uma meia horazinha antecipada, porque ultimamente tá só eu e a esposa, né, e a caçula, né, a caçulinha, né, já estamos aí só nós três de novo, e a gente tem que cuidar do almoço mais cedo, que daqui a pouco tem trabalho de novo. Valeu, gente! Volto na quinta-feira, agradecendo ao nosso Papai do Céu, agradecendo a você que ficou aí na sintonia com a gente, tá bom? Na quinta-feira, a partir das 9, a gente chega aí. Valeu, tchau, tchau!
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1: Original, uma massa buzina. 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

0: ストだ。
1: Que sentimento esquisito pra vocês.
2: É ruim demais te chamar de amigo pelo amor, né?

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Que Deus abençoe cada um de vocês, viu?

0: Aplausos para João Bosco e Vinícius.
1: Boca Demais é o nome dela.

0: Guilherme Benuto, menos é mais.
1: Matheus Fernandes.
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0: Neto, Matheus e Cauã.
1: Felipe Rodrigues.
2: Que massa, velho.
3: Deus abençoe muito, muito, muito. Contem.
1: Tamo junto.
3: Vocês sabem.
4: É nóis. Obrigado demais, viu, velho? Deus abençoe vocês sempre, muito, muito mais.

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0: abrir.
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0: 17:15.
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0: Boa noite, Uberlândia!
1: Faz barulho aí, Uberlândia, que eu quero ouvir!
0: Que coisa linda, galera!
1: Obrigado!
2: Roger, som de voz.

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0: outro isso. 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